Olá, que tal, amiga e amigo? Que Deus bendiga a todos ustedes. Deus bendiga a você, amigo trabalhador. Inclusive, o dia de manhã quer ser uma invitação para todos os empresários, pensionados, jubilados, os trabalhadores, porque a palavra de Deus disse que o salário de los trabalhadores clamava a Deus. Então, se manhã será um grande clamor por el fim del dolor econômico. Sabe, minha amiga, meu amigo, recentemente eu estou dirigindo minha la igreja, de ouvir em el semáforo dos madres pedindo limosna. E o mais grave, uma com um ninito, eu creio que deve ter menos de 2 anos, e a outra com um ninito de 3, 4.

Graças a Deus, amiga e amigo. Bueno, mañana, você já sabe o que passará, e este domingo também, muitas ansiedades.

della orazione del Padre nostro, ele disse assim: il pan nostro de cada dia dá-nos-lo hoje. Então, se quando Deus é meu Senhor, é meu pastor, é Ele que nos guia, é Ele que é o Senhor de minha vida, Ele é o Senhor de minha vida, minha amiga, não pode faltar o pão nosso. Este domingo também será um domingo muito especial, porque estaremos orando por aquelas

Graças a Deus. Nós outros, há alguns dias, hemos entregado uma botedita em formato de cruz com el aceite, que é um símbolo, não? Del Espírito Santo. E hemos recomendado a las personas que haga la unción todos os dias com este santo aceite, em preparação para este domingo 24 de maio, às 8:30 da manhã. Será o domingo del Pentecostés, o domingo de derramamento do Espírito.

está conosco este dia 24 de maio. Bueno, eu tenho acá alguns nomes de algumas pessoas. A senhora Migdália, ore por mim, me encontro cheio de problemas e enfermidade que me preocupa. Não tenho a nada.

Senhor nosso Deus e nosso Padre, Tu que eres grande, vivo e poderoso, estenda Tuas mãos, Senhor, e bendiga a todos aqueles que has chamado, que não há podido chamar. Bendiga a família salvadorenha, cada homem, cada mulher. Me Deus, todos os dias, joelho levantado, minhas manos, para repreender o devorador e determinar em Tu nome la vitória, la bendição, la prosperidade, la abundância. Ó poderoso de Israel, dá o melhor para Tu povo. Colma Tu povo de bendições. Não permita que la vida de Tu povo siga igual. Dá o melhor para Tu povo. Bendiga-me, Deus, a los patrocinadores, a los desempleados, los afligidos, los angustiados. Esta senhora, esse senhor que ha pedido oração, esta persona que carga um câncer, esta persona, meu Deus, que se encontra desesperada, em Tuas santas manos, Padre, eu entrego esta oração. Que o Senhor, de maneira grande e poderosa, bendiga a todos. Em nome de Padre, de Filho e do Espírito Santo, que esta água seja bendecida e prepara-nos, ó Deus, para o dia de Pentecostês, para que haja salvação, em nome de Jesus. Que haja o derramamento do Espírito Santo, que aconteça um grande avivamento espiritual para a glória de Jesus. Amém e graças a Deus. Graças a Deus, amiga e amigo. Que Deus lhes bendiga. E se você vive em Auachapã, eu quero fazer uma invitação para este lunes. Será o lunes da entrega da aliança. Eu estarei às 3 da tarde.

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2: Olá, que tal, amigos e amigas de la Rádio El Mundo? Muito buenas noches. Aqui estamos uma vez mais com o programa Prosperidade com Deus. E este programa é para você que está enfrentando momentos de dificuldades, momentos de escassez, de estancamento. Sabe, vivemos dias onde é muito comum ver pessoas endeudadas, enraranadas, sabe, em seus problemas que não vê uma salida, não vê uma solução para seus problemas. E é neste instante, meu amigo, minha amiga, que sabemos que entra o poder de Deus na vida de uma pessoa, porque todo aquele que você não pode solo, com Deus podemos todas as coisas. Pastor Lucas, nosso objetivo acá em nesta noite é exatamente esta pessoa que pensa que parece que para ela, porque parece, não? Não haver salida, não haver solução para essa escassez, para esta falta de clientes, pero ai, estamos seguros que sim, há uma solução.
3: Muito buenas noites, pastor Leandro, e a todos que agora acompanham esta programação por la Rádio El Mundo. Se é possível, há salida, há solução. Nós falamos isso creyendo em la palavra de Deus, porque para todo problema há uma promessa de Deus para esta situação. Incluso agora, se você necessita desahogar, você teve um dia duro, lleno de problemas, lleno de malas notícias, necessita de ajuda, direção, oração, agora mesmo agarre seu teléfono e envie um mensajito a nós por meio dele, 7808-8339. Uma vez mais, pastor Leandro, estamos à ordem para ajudar esta pessoa.
2: Assim é. Vamos a uma canção muito bonita e um ratito já regressaremos. Estamos aí muito cerca de nosso evento Aliança

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1: Aqui estamos uma vez mais para poder hablar de este evento que há 6 semanas hemos anunciado e estamos chegando a esta grande fecha. Sabe, você, amigo, amiga, que se vê em uma situação, em uma deuda, onde você não vê como pagá-la. Você mira para a deuda, para o montante, para a quantidade, e você disse assim: quando que eu vou conseguir pagar essa deuda? Talvez nunca. Você que se encontra com o suposto seu negócio em quebra, você que lutou tanto, sonhou tanto, projetou tanto por este negócio e você vê que hoje levar de mal em pior, os clientes não chegam, você não arrusta para pagar suas contas, você há uma desesperação, há uma frustração adentro suyo por não poder sacar sua família hacia adelante. E aí, nessa situação, quem levar a ajudar? E nessa condição, quem poderá fazer algo por você? Talvez até ahorita, nadie. Talvez até este momento, você não ha visto uma resposta, não ha visto um resultado. El evento, aliança com Deus, é para você. Por quê? Porque quando estamos aliados com Deus, então, todo aquele que nós não conseguimos, de manos tomadas com Deus, logramos. Por quê? Porque já não estaremos mais lutando solos. Este evento é para você. Pastor Lucas, não estamos chamando esta pessoa para uma religião, não estamos chamando para ela para cambiar de igreja, para bautizar-se nas águas, não estamos chamando a nadie para ser um cristiano, não, nada de isso. Estamos chamando para cambiar a história de vida. Estamos chamando essa pessoa e mostrando para ela que ela pode cambiar essa história de derrota, de fracasso, de perdas, de crises, por uma nova história, uma história de prosperidade, uma história de conquista, uma história totalmente diferente.
2: Assim é, Pastor Leandro. Tudo que esta pessoa necessita depende de sua aliança com Deus. E é isso que nós estamos invitando você a ser neste dia lunes, 4 de maio. Arrenda esta fecha, 4 de maio, porque sucederá o maior evento por la vida econômica del país. Estamos invitando todos os salvadoreños, toda a República.

0: Deus bendiga a todos ustedes de maneira grande e abundante. Mire o que está escrito em La Pantalla. Qual és tu sede? Quando o Senhor Jesus se acercou a la mujer samaritana, ele sabia a necessidade de ela. E oiga o que disse acá a palavra de Deus: se alguno tem sede, venga a mim e beba. El que crê em mim, como disse la escritura, de su interior correrão rios de água viva. Vós que estás triste, bacia, vós que necessita de drogas, vícios, bebidas, a ser coisas erradas, relações erradas, caminhos errados, para genar este vazio que há em seu coração, esta sede que você tem e você busca saciá-la de todos os lados, como aquela mulher samaritana que havia tenido vários fracassos em sua vida sentimental. Talvez é seu caso. Você tenha tenido vários fracassos em sua vida sentimental, em seu matrimônio, em sua saúde. E o fracasso mais grande está dentro de seu interior. Te sentis vazio, te senti triste, há um eco adentro sujo. E o Senhor Jesus, ele disse que quando ele atua em la vida de los que crê, ele interior de la persona passa a ser como um rio, aleluia, de águas viva. Isto Jesus está hablando do Espírito Santo que havia de receber los que crejera em ele. Crejesse em ele. E você pode este domingo, às 9:30 da manhã, saciar esta sede. Será o domingo, qual é esta sede? O domingo del Padre Nuestro. Traga um pão e uma botella com água em la Universal, mais cerca de sua casa. Eu lhe derro com esse testemunho desta persona que tinha uma sede, um vazio. E ao receber o Espírito Santo, a vida de Edia ha cambiado. Hablando do Espírito Santo, estamos preparando-nos para o dia de Pentecostés. Cada domingo que vós venir à igreja é um passo que você estará dando para receber o maior milagre de Deus ao homem, o Santo Espírito. Nós outros estaremos 24 de maio em este grande evento de derramamento do Espírito Santo. Serão 7 domingos de preparação para o dia de Pentecostês. Que Deus lhes bendiga e lhes esperamos este domingo e todos os domingos, até que chegue o dia 24 de maio.
1: Antes de receber o Espírito Santo, eu tinha muitos problemas matrimoniales. Basado en que mi esposo tenía muy mala vida económica. Él se dedica a bienes y raíces y por alguna razón sus caminos estaban totalmente cerrados, no vendía, no tenía ningún cliente. Si llegaba a tener un negocio, se desmoronaba, se caía la venta, nunca lograba vender nada. Entonces el trabajo de él es que si él no vende, no tiene dinero. Entonces vivía estresado, vivía de mal humor y cuando llegaba a la casa la sacaba conmigo. Entonces era pleitos constantes, era básicamente diario. Todos los días teníamos peleas y yo era muy agresiva porque como ya esperaba cuando él llegaba que estaba molesto, entonces ya estaba lista, como dicen, para pelear con él. Esos pleitos que teníamos mi esposo y yo le afectó mucho a mi hija, más que todo a mi hija, porque ella miraba que estábamos peleando, que discutíamos constante. Entonces no era un buen ejemplo para ella ver los papás gritar constantemente, porque llegas a un punto que no te importa que te vean tus hijos. O sea, no te importa quién está alrededor, si está un familiar, del coraje, pierdes la cabeza y te peleas enfrente de cualquier persona. Y eso es horrible, vivir eso, porque yo como esposa me sentía avergonzada. Me sentía muy avergonzada porque pues él llegaba a hacer eso. El peor momento que pasamos como matrimonio es cuando decidimos divorciarnos. Llegamos a llamar y consultar a un abogado porque ya no podíamos más. Era un infierno, o sea, total. No nos soportábamos, no nos queríamos, porque pues peleamos demasiado, era mucho la pelea. Entonces llegamos a querernos divorciar. Nosotros conocimos la Iglesia Universal por medio de la televisión. Mi esposo, una noche que él estaba cambiando los canales a través de su insomnio que tenía, porque no tenía paz, porque no estábamos bien ni económicos ni matrimonialmente, estaba

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1: Olá, que tal, mis amigos? Muito buenas a todos. Estamos aqui uma vez mais com esta programação especial dedicada a você, amigo gente. Seu programa já começou, Momento de Esperança. E estaremos aqui compartilhando com todos vocês que é o que vai suceder este grande dia domingo, 3 de maio. Domingo estaremos realizando a grande concentração de fé, poder, milagros e salvação aqui no Santuário da Família, aqui no Santuário da Família de Deus. Por isso, siga-se.

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3: Estamos de regreso com seu programa Momento de Esperança. E eu quero que você coloque muita atenção agora neste relato, esse testemunho que a produção ha preparado. Porque, amigo, amiga, os milagros não han acabado. Os milagros são reais, evidentes, porque a palavra de Deus é viva e eficaz. E está escrito que todo passará, menos sua santa palavra. Por isso que nós queremos, por isso nós todos os dias venimos aqui através da programação, através da rádio El Mundo 93.7 FM, a dar a usted essa fé, a despertar essa fé, melhor dito, a mostrar que sim, é possível vencer essa situação. Por isso, domingo a hora estaremos aqui no Santuário de la Família de Deus, invocando ao Todo-Poderoso. Em la oportunidade, se usted puede, claro, traiga um pão, porque el domingo 3 de maio é o domingo do Padre Nuestro, onde estaremos consagrando um pão. E por la fé, o poder de Deus, meu amigo, minha amiga, se manifestará. A palavra de Deus é no livro de Zacarias, capítulo 8, versículo 13, disse assim: e sucederá que como fuisteis maldição entre as nações, ó casa de Judá, e casa de Israel. Essa palavra é muito forte, inclusive comentamos de la vez passada, pero vale la pena mencionar, porque ele disse assim: assim o salvarei e sereis bendição. Ou seja, aunque hoje sua vida, talvez você pense assim: caramba, minha vida é uma verdadeira, perdão a palavra, a expressão, mas uma maldição. Porque problemas, sofrimento, dolores, o mesmo problema que meu papá, que minha avó, que minha irmã, que alguém querido passou, já estou vivenciando, já estou passando, já estou incluso até pagando, digamos assim, por esse problema, por essa situação. Pero aqui está escrito: e sucederá que como fuisteis